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canções como esta realmente marcam a vida da gente. Mas tem outras que, além de marcar, machucam demais.

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Bom dia, meus amigos da Mostra da Cantoria. Bom dia, minha gente. Estamos aqui para apresentar mais um programa Viola Versa Canção. Do lado de cá, o poeta Chico Dias, na mesa São Célio Vaz. Hoje é 15 de maio de 2026, uma sexta-feira. Estamos aqui, viu? Sexta-feira que amanheceu nublado. Invernada boa. Um bom dia para você do sertão que tá ouvindo a gente, também para você da cidade, né? Um bom dia especial. Enquanto sai de preparar as cestilhas, nós vamos dizer, mandar um bom dia especial ali para o poeta Francinilson e Dona Zefinha. Estive lá na casa deles ontem, fui bem recebido, graças a Deus. Bom dia, meu amigo Francinilson, poeta Francinilson. Dia 23 tem cantoria na casa dele, viu? Vai ser na casa dele agora, cantoria no aniversário do poeta Francinilson. Vai ser na casa dele, ali na rua Isaías Leite de Queiroz, viu? Aí na rua de pequeno, viu? Bom dia, meu amigo. Obrigado aí por tudo. Dia 6 estaremos juntos lá em Gracinha do Zé Miúdo, a partir das 9 horas da manhã até mais ou menos 1 hora da tarde. Chico Dias e Pedro Lourenço. No dia 6 à noite vai ser na Vila Tomé Vieira de Hereré, dia 6 de junho, viu? Eu tô dizendo que é junho, dia 6 de junho. Lá na Vila Tomé Vieira, com o poeta Benival Pereira, lá de Lavras da Mangabeira. Poeta Benival Pereira, grande cantador e cancioneiro e caba bom. Vai ser lá no bar de Antônio Buru, dia 6 de junho. Dia 7 de junho, para Cosme Badig e seus amigos, uma domingueira a partir das 10 horas da manhã, lá no sítio Cumbre de Pereiro. Bom dia, meu amigo Xavier, muito obrigado por tudo aí. Obrigado, seu Antônio Agostinho, Elita, Zé Dativo e os amigos que estão ouvindo a gente. Alô, Fernando, alô, Fátima, aí na Cachoeira, bom dia para o casal. E Dona Maria, a mãe de Dona Fátima, bom dia também. Vamos trazer cantoria, compadre Sérgio.

Muito bem, ouvimos aí o Gago de Juazeiro, o saudoso Gago de Juazeiro, já pegou descendo, viu, Sérgio Reis? E o outro não sei quem é não, viu? Mas não tem nada não. Quem é o outro aí? Diga aí. Dá pra ouvir não, dá não? Tá bom. Alô, dona Raimunda, alô, seu Manel Freire. Como é que tá a rocinha aí, seu Manel? Tá tudo na paz, seu Manel? Caba bom, aí no sítio de Chapada de Doutor Severiano, dona Raimunda, outra joia de gente, outra pedra de ouro. Mais uma vez, um bom dia ao poeta Francinilce e à dona Zefinha, ali no Alto Santa Teresa. Estive na casa deles ontem, graças a Deus, fui bem recebido, um papo bom.

Eu vai tocando coisa boa aí, como sempre, né? Anunciando a você e comunicando aos amigos aqui de São Miguel e região que no próximo dia 21, na próxima quinta-feira, viu? Próxima quinta-feira, 21 de maio, tem consulta de vista na ótica lá. Ô, a locutora Kátia vai mandar um áudio aí avisando. Mas menino, Kátia é a locutora agora, viu? Só quer ser velhinha Sacarvalho. Ixi Maria. Dia 21 tem consulta de vista na ótica Lavô, de 7 da manhã até às 11 horas, com o melhor oftalmologista do país. Alô, meu amigo Xuxa, galeguinho do Zóio Azul, aí no sítio Varrelo. Alô, meu amigo Davi, aí na sua mercearia. Bom dia pra todos, viu? Daqui a pouco tem o apoio cultural aí, falar dos amigos que me ajudam. Vamos cantar do saudoso Aldete Bandeira, também já pegou descendo.

É, ali na casa do vereador Naldo. Nosso amigo Vilamar! Vilamar é o gerente do posto aí lá de Pereira, nosso posto. Posto Água Nova, aliás.

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Antes que eu esqueça, mandar um bom dia especial também ao meu amigo Chico Xavier e Dona Lúcia aí no Melo. Bom dia, viu? Ouvindo a gente todos os dias. Também é um poeta Gentil Queiroz, viu? Ali na Cachoeira. Bom dia, Gentil Queiroz. Caro poeta e amigo. Marcelo de Jandira, Dona Jandira, ali no Alto Santa Teresa. Alô, Maria Mendes, bom dia pra você, Maria Mendes, pra Rejane, aí no Alto Santa Teresa também. Rapaz, tinha outro amigo que eu tava me lembrando agora, já. Bom dia ao poeta Pedro Lourenço, aí no Jacó, bom dia pra ele, pra toda a família. Celina Freitas, nosso amigo Salles, Zé de Mills, toda a família Freitas, um bom dia, viu? Pois é, Célio vai agora, prepara a canção aí, mas pra gente tocar mais uma vez. Eu quero mandar um bom dia ao meu primo Toton, que sempre está nas cantorias da gente ali em Gracinha. Toton é filho de Tia Expedita. E a seu Vicente Guizócio. Vicente Guizócio também esteve na cantoria da gente lá em Gracinha, pagando muito bem. Eu tinha esquecido o nome dele, viu? Nosso amigo Gilmar, do saudoso Anastácio Ferreira, ali na sua casa, ali no núcleo, Tenente Adalto. Bom dia também, viu? Vamos trazer agora uma canção aí, depois da canção eu volto se despedindo do programa.

0: 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Um bom dia especial para meus amigos, o vereador Tenente Rogério, vereador atuante na Câmara Municipal de São Miguel. Poeta Gilmar de Souza, ele que é de Coronel João Pessoa e mora há mais de 40 anos na cidade de Manaus, capital do Amazonas. Bom dia, poeta Gilmar de Souza, nosso grande parceiro. Manuel Freire e Dona Raimunda, no sítio Chapada, Doutor Severiano. Elita e Zé Dativo, na Serra dos Marinheiros. Antônio Agostinho e Fábio, na Serra dos Marinheiros. Doutor Nivaldo Moreno e Gorete, em Coronel João Pessoa. Xuxa, no Varrelo. Davi, na sua grande mercearia, aí no sítio Varrelo. Bom dia para Davi, para seus clientes e amigos. Zé Nogueira e Maria Rita, minha grande parceira Maria Rita, aí na Cachoeirinha de São Miguel. Meu amigo João Bosco, no Alto Santa Teresa, no seu bar, um bar bem organizado na rua Cicero Luiz. Faça uma visita e comprova o que estamos anunciando. Bom dia, João Bosco. Bom dia para meu amigo Raimundo Bem-vindo e seu filho Tiago, na Lagoa dos Milhões. Zezinho de Zé Pedro, no sítio Porões de São Miguel. Bom dia para todos os amigos e amigas, comerciantes, de modo geral. 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
1: É verdade, ouvimos aí falando nos amigos e no apoio cultural, viu? Tá bom? É, restam apenas 5 minutos, nós vamos trazer agora a última de hoje. É, mandando um bom dia ao poeta Luiz Justino, dona Dionísia. Poeta Luiz Justino tem um programa aqui de 11 horas. Bom dia, poeta Luiz Justino, bom final de semana para você e a família. Tá bom? Bom final de semana para todos, Deus abençoe todos nós com saúde e paz, que é o que a gente precisa. O resto a gente corta atrás, né? Bom final de semana, até segunda-feira, se Deus quiser.

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1: Olha aí, gente, bom dia, agora exatamente 7 horas na cidade. Bom dia, meu amigo, bom dia, minha amiga, uma ótima sexta-feira para você, né? Até que enfim sextou de novo, meu amigo. Hoje, dia 15 de maio de 2026, aquele bom dia para você que já está na escuta, você que está chegando, está mandando aí a sua mensagem. O meu bom dia, uma ótima sexta-feira. A partir de agora, a gente conta com a sua grande e honrosa audiência. Vamos fazer uma manhã diferenciada, né? Com música, informação, sua participação, horóscopo do dia, um show de audiência e muito mais. Isso aí, para você, né? Que nos escuta, aonde quer que você esteja, meu bom dia, muito obrigado, ótima sexta-feira para todo mundo que está aí, chegando já e mandando a sua mensagem. Estão chegando aqui as mensagens, um bom dia, né? Que você tenha uma linda e abençoada sexta-feira, porque Deus está, né, te preparando, beleza? Para mais um dia de jornada e mais um dia de batalha. Bom dia, e a você, aniversariante do dia, parabéns, muitíssimas felicidades para você que está aniversariando nesta sexta-feira, 15 de maio de 2026. O programa da manhã só está começando. Bom dia, bom dia.

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1: É isso aí, já são 7:08. Tá aí, 7:08. Bom dia, bom dia. Começamos bem aí, né? Com Bonde do Forró e Beto Barbosa. Isso aí, nessa manhã de sexta-feira, né? Pra animar. Seu Chico Barbosa já mandou mensagem aqui pra gente, né? Ele pediu uma música que faz muito tempo que eu tinha ouvido falar nela. Valeu aí, um alôzão pra galera que já tá chegando, né? Mandando aí a mensagem de áudio e de texto. Suzana Carvalho, lá em Coronel João Pessoa, bom dia, né? Minha amiga Antônia, lá do Sabino Leite também, já tá ouvindo, né? Antônia Guilherme. Nosso amigo seu Chico Barbosa também já mandou mensagem, né? Seu João de Deus e Dona Leopoldina, lá do Agreste de Cima. Isso mesmo, a galera já tá chegando, né? Na sexta-feira. Dona Cida do Baixio também mandou mensagem aqui para nós, né? Muitíssimo obrigado aí. A Gabriela da José Cesário também. Dona Raimunda das Galinhas. Minha amiga Nita do Manel Vieira. A galera chegando aí para valer, né? E também Jeremias, lá em Coronel João Pessoa. Maria de Fátima de Venha Ver também tá ouvindo a gente. Meu muitíssimo obrigado aí, a galera que tá chegando, né? Nessa manhã de sexta. Sextou, né, meu amigo? E agora vamos trazer o presente diário, um devocional para aqueles que buscam a Deus. A mensagem bíblica para esta sexta-feira, né? Bom dia para você. Presente diário.
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3: Hoje é 15 de maio. O título do presente diário é A Mesa. A leitura bíblica fica em Juízes, no capítulo 2, do versículo 7 até o versículo 13. Versículo-chave, Juízes capítulo 2, versículo 11. Então os israelitas fizeram o que era mal aos olhos do Senhor e prestaram um culto aos Baalins. Por vezes, a correria da vida nos leva a abandonar aquilo que um dia foi muito bom. Hoje, por exemplo, muitos deixaram de lado a tradição familiar de estar à mesa para as refeições, ou quando estão, a família está ali apenas corporalmente, mas a atenção de todos viaja por outros universos. O povo de Israel também viveu uma realidade parecida quando se constituiu como sociedade, mas foi se esquecendo do relacionamento com o Senhor. As tarefas diárias, somadas facilidades presentes nas terras que tomaram posse, fizeram com que o povo deixasse de lado o que deveria ser essencial: a vida com Deus. Com isso, geração após geração, Israel foi abandonando o culto, a fé e os rituais que apontavam para o Deus que os havia resgatado do Egito. O povo foi se afastando porque a tradição oral deixou de ser passada de pai para filho e o referencial de fé passou a ser o paganismo, os falsos deuses da terra que lhes apresentaram uma relação distorcida da fé. Naquela situação, os pais deixaram aos seus filhos um testamento espiritualmente mortal, pois estruturaram suas vidas longe do Senhor. Ainda hoje é importante que nossas famílias se estabeleçam e zelem por suas tradições, especialmente aquelas que nos lançam para mais perto uns dos outros e do Senhor. Entre elas, o estar juntos à mesa, expressando nosso interesse nos acontecimentos da vida do outro, nossa gratidão ao Senhor pelas experiências vividas, rogando-lhe suporte em relação às lutas travadas, assim fazendo daquele pequeno espaço composto de mesa e cadeiras, o nosso momento de comunhão familiar e espiritual. Às vezes, esquecemos que a vida está suportada pelas mãos do Senhor e que as bênçãos e o cuidado sempre vêm dele. O inimigo de nossas almas em nosso lar tem nos afastado uns dos outros e todos do Senhor, porém, as boas tradições em nossos lares preservam o nosso bem-estar. Estabelecer e guardar boas tradições no lar ajudam a manter o bem-estar familiar e espiritual. Se você também deseja adquirir...
1: Tá aí o presente diário, um devocional para aqueles que buscam a Deus. Aí a mensagem bíblica para esta sexta-feira, né? Dona Expedita, lá dos Purões, também já mandou mensagem aqui pra gente, né? Muitíssimo obrigado mesmo pela sua sintonia, pela sua audiência. Seu Zezinho também lá nos Purões, esse pessoal que já está chegando aí, mandando mensagens pra gente. Eduardo, lá do São Pedro, também ouvindo aqui o nosso programa. Célio, se prepara aí uma do José Augusto para Socorro lá da Timbaúba. Acorda cedo, né, Socorro? Valeu, minha amiga. Bom dia. Vou tocar uma do José Augusto aí para ela, né? E minha amiga Maria de Fátima também acorda cedo, né? Lá no Venha Ver. Tá ouvindo a gente. Querendo ouvir, Célio, Zezé de Camargo e Luciano com a participação de Julio Iglesias, né? Dois amigos. Valeu, minha amiga Maria de Fátima. A sua filha Elaine, né? Que também sempre escuta a gente. Sempre na sintonia aqui também do programa Difusora, o Povo no Rádio. Meu muitíssimo obrigado aí, Maria de Fátima e Elaine, lá no Venha Ver. Show de bola. Tá aí seu Zezinho, né? Chegando aí. Dona Raimunda, lá nas Galinhas, seu Amaral, pessoal bom que também escuta a gente todos os dias, né? Muitíssimo obrigado. Tá aí, né? É a música do José Augusto para Socorro da Timbaúba e também, né, a música Dois Amigos com Zezé de Camargo e Luciano, a participação de Julio Iglesias para minha amiga Maria de Fátima, lá do Venha Ver. Dona Cida do Baixio também já mandou mensagem aqui pra gente. Bom dia, bom dia. 7:14. Aí, ótima sexta. Música pedida é música tocada. Música.

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19: Olha aí, gente. Vamos lá, né? 7h33. Estamos de volta aí. Após os nossos anunciantes, né? Já tem as primeiras previsões astrológicas aqui dentro do nosso programa. Bom dia, minha amiga Antônia, lá do Sabino Leite. Célio, você prepara aí uma do Amado Batista para ela? E para o nosso amigo seu Chico Barbosa, mandou hoje cedo, viu, o áudio? Abre coração com Marcelo Costa Santos. Essa daí é antiga, viu? Faz tempo que eu ouvi essa música. Vamos lá, né? Bom dia, dona Lindalva Lima, o pessoal da Lagoa dos Marinheiros. Seu José Benoni, Águas Lindas de Goiás. Dona Fátima de Fernando também, né? Mandou mensagem aqui pra gente, já uma ótima sexta-feira, né? Muito obrigado pela audiência e pela sintonia. Minha amiga Antônia, lá do Sabino Leite, bom dia.
20: Bom dia, meu amigo Antônio Oliveira, aqui é Antônio do Sabino Leite. Então, eu gostaria de pedir a música de Amado Batista para oferecer a minha esposa Matia, minha mãe Expedita, meu pai Zé Guilherme, meu irmão Francisco, se por homem, minha irmã Zélia Nova, Santa Teresa.
19: Ok. Quem mais?
20: Ah, minha irmã Manel, minha cunhada Saminha, minha cunhada Nineide, minha cunhada Nineide, minha irmã Tuca. E a todos da família, viu?
19: Pronto, minha amiga. Bom dia.
20: Você também, a Selvagem, a todos.
19: Valeu.
17: Oi, Tony Oliveira. Bom dia, Tony.
19: Bom dia, seu Chico Barbosa.
17: Bom dia para todos que estão ouvindo o programa Difusora, o Povo no Rádio. Tony, hoje eu quero ouvir com Marcelo Costa Santos. Abre Coração. Eu quero oferecer essa música para meus dois filhos, que estão aqui, tá aqui comigo, o Felipe, em Jaguaribe, minha filha Ana Flávia, lá em Natal. Seu Chico de Abidias também lá em Natal. Para o seu João de Deus, Dona Leopoldina e Rafaela, filha deles, lá no Agreste de Cima, aí em São Miguel. A Dona Socorro na Lagoa Nova. Para o meu amigo Agostinho Filho. Para você também, Tony. Tenha um bom dia. Sextou, Tony. Até amanhã no Brega Popular, Tony.
19: Valeu, seu Chico Barbosa. Bom dia, meu amigo. E obrigado aí pela participação também, né? Pela audiência de sempre, né? Seu Chico Barbosa é gente boa demais. Todo dia tá ouvindo a gente por lá, né? No trabalho e ouvindo aqui o nosso programa. Valeu, valeu. E muito obrigado mesmo. Já são 7h35. Aí, para você, música pedida é música tocada. Bom dia, bom dia.

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1: Olha aí, você ouviu essa música legal aí, foi para seu Chico Barbosa lá em Jaguaribe, né? É, Abre Coração, Marcelo Costa Santos. E Amado Batista foi para Antônia, nossa amiga lá do Núcleo Sabino Leite. Bom dia, bom dia. Já são 7:42. 7:42, vamos trazer agora as primeiras previsões astrológicas para esta sexta-feira, né? Vamos trazer Áries, Touro e Gêmeos para você que acompanha aí as previsões astrológicas aqui dentro do nosso programa, beleza? Bom dia, vamos lá.
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1: Dia, vamos lá, né? Alô, você de Áries, ariano, ariana, de 21 do 3 a 20 do 4. Olha só, Áries. É, dívida ou cobrança que envolve uma amizade poderá ser finalizada com acordo, troca de serviço ou então simplesmente com uma conversa esclarecedora que foi adiada. Desfaça confusões e encerre conflitos. A fase vai trazer boas soluções financeiras e também aumento do patrimônio. Some forças com a família em uma transação imobiliária. Acerte as contas, ok, você de Áries? Bom dia. Alô, você de Touro, taurino, taurina, de 21 do 4 a 20 do 5. Mudanças na sua imagem e também na maneira como você se apresenta representarão aí fielmente o seu novo momento. Algo no jeito de se posicionar, né? Vai revelar o seu poder e a sua força. Jogue a autoestima para cima, impulsione o empreendimento em parceria e também realize as suas ambições. Um sonho poderá se concretizar e dar mais estabilidade e leveza à sua vida. Ok, você de Touro? Bom dia, boas vibrações. Alô, você de Gêmeos? Gêmeos, de 21 do 5 a 20 do 6. Revise uma proposta financeira ou investimento com um olhar mais crítico e ganhe tempo para pensar. Momentos de silêncio e de relaxamento irão contribuir com uma visão mais clara do que você quer alcançar. Aposte na diplomacia para chegar aí em bons acordos. Uma conversa franca poderá dar um rumo diferente a uma negociação. Feche um ciclo.

0: Quem você de Gêmeos? Bom dia e boas vibrações aí. Daí, essas foram as primeiras previsões astrológicas aqui dentro do nosso programa. Já já tem Câncer, Leão e Virgem. Vamos lá, né? Vamos atender aqui seu João de Deus, lá do Agreste de Cima. Ele está querendo ouvir minha jangada com Evaldo Freire. Isso daí é das boas, hein? Das antigas. E meu amigo Eduardo, lá do São Pedro, está querendo ouvir Eduardo Costa. Qualquer um aí do Eduardo Costa, né? 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Beleza? Vamos atender aqui o nosso amigo Eduardo e seu João de Deus, né? Seu João de Deus lá do Agreste de Cima e o Eduardo lá do São Pedro, né? Bom dia, meu amigo Eduardo.
1: Bom dia, bom dia. Bom sexta-feira para você passar no Vaz do Tunel de Veia.
0: Valeu.
1: Eu peço uma briga de Eduardo Cotto.
0: Pronto.
1: Eduardo Cotto, para o Felício, a Paulo, a Salina, todo mundo do São Pedro.
0: Beleza.
1: Aí a Diego, a Priscila, mandou uma lupa a Priscila, meu primo.
0: Uma lupa a Priscila.
1: Felício, para a Silvia também. Para você, passar o Vaz. Bom sexta-feira para você. Olha o meu áudio.
0: Pronto, já olhei agora. Ouvi, né? Valeu, grande Eduardo. Vai curtir Eduardo, do xará Eduardo Costa, né? Beleza. Bom dia, meu amigo. E obrigado aí, né? O Eduardo todos os dias escuta a gente e participa também, né? Do nosso programa Difusor O Povo no Rádio. Sempre, sempre participando aí com a gente. Seu João de Deus, meu amigo, bom dia, bom dia.
2: Olá, bom dia, meu amigo Tony Oliveira. Estou passando por aqui hoje, meu amigo, para pedir minha jangada com Evaldo Freire.
0: Pronto.
2: Oferecer minha esposa Leopoldina, a Rafaela, a Jussiê. A você, um outro comunicador, a Celinho Vaz, ao meu amigo Agostinho Filho, a Dona Francisca, a seu Miguel Bandeira, da Lagoa dos Marinheiros.
0: Certo.
2: A seu Chico Barbosa, da cidade de Jaguaribe, a Chiquinha, minha irmã, o meu cunhado Zé Ana. Minha irmã, tudo de bom para você. São Francisco lhe abençoe. Oferecer a Dona Lúcia Cruz da Cachoeira, a Dona Lúcia Lins do Sol Severino, a Dona Socorro da Lagoa Nova, a seu Chico Baiano do Melo, a seu Chico Xavier do Melo, a meu amigo Chico de Abidia na Grande Natal, a Perdão dos Picolé, a Chico de Atalibe, a Comadre Salomé, a Zé Caboclo.
0: Ok.
2: A Ledinha, a Raimundo de Gonzaga, a Tiquinha, a Toinho, a Lúcia Leite dos Torrões dos Alves, a Betinha e a Gisleide, a Rogério, a Beto, a Dedé de Irmar, e a Lulu da Lagodento e a Lúcia. E a seu Chico. Seu Chico dali dos Purões. Zezinho de Maro, dali dos Purões. Um bom dia, fique com Deus.
0: Valeu, seu João de Deus. Obrigado aí pela participação, né? E pela audiência. É muita gente, né, seu João de Deus, que acaba até esquece, hein? Mas tá valendo. Obrigado aí pela participação, pela sua audiência de sempre, né? 7h49. Bom dia. Música pedida é música tocada.

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1: Olha aí, vamos lá, né? Continuando aí com o programa Difusor, o Povo no Rádio. Bom dia, mandando aqui um alôzão pra Fabiana Souza, tá lá em Pereiro já, né? Ouvindo a gente também, 7h55, mandar aqui um bom dia também pra seu Amaral, né? O pessoal que tá ouvindo a gente lá nas Galinhas. Obrigado aí pela sua audiência e pela sua companhia, né? Show de bola. Vamos trazer umas duas notícias aí, Sael, pra gente já atender seu JB aqui, seu José Benoni e dona Lindalva Lima. É, tá ouvindo a gente lá na Lagoa dos Marinheiros. Ok? Bom dia, vamos lá. Vamos trazer aqui umas duas notícias, né? É isso aí, ó. Vamos trazer aqui notícias para você. IMET alerta chuvas intensas para todas as cidades do Rio Grande do Norte. Isso mesmo, ó. O Instituto Nacional de Meteorologia, o IMET, emitiu um alerta de chuvas intensas para os 167 municípios do Rio Grande do Norte. O aviso começou à meia-noite desta sexta-feira, dia 15, e segue válida até às 23h59 de hoje também, né? Do mesmo dia. O prazo aí, né? O alerta começou à meia-noite e vai até meia-noite de hoje, né? Desta terça. O alerta é classificado com grau de veracidade, perigo potencial, representado aí pela cor amarela. Isso mesmo, isso é no mapa que tem aqui, né? Segundo o IMET, a previsão indica chuvas entre 20 e 30 milímetros por hora, podendo chegar até 50 milímetros por dia, além de ventos intensos, variando entre 40 e 60 quilômetros por hora. Apesar do aviso, o órgão informou que o risco de ocorrências como corte de energia elétrica, queda de galhos de árvores, alagamentos e descargas elétricas é considerado baixo. O Instituto também divulgou orientações preventivas para a população durante o período de instabilidade climática. Aí, portanto, né? O IMET alertando chuvas intensas para todas as cidades do Rio Grande do Norte até meia-noite de hoje. Isso mesmo. Olha só. Com 109 cursos e 14 mil alunos, a UERN, a Universidade do Estado do Rio Grande do Norte, custará 500 milhões este ano. Olha só. É, meu amigo. Mantida pelo governo do Estado do Rio Grande do Norte, a Universidade Estadual tem um orçamento previsto de 496,8 milhões para 2026. Se esse valor for confirmado até o final do ano, o repasse à universidade vai aumentar 9% em relação a 2025, quando a receita foi de 455,2 milhões. Os dados foram divulgados pela própria UERN na última quarta-feira, a pedido da reportagem do Agora RN, no momento em que o futuro da universidade entrou no encontro de debate da pré-campanha eleitoral para o governo do Estado. Desde o fim de 2021, com a sanção da Lei 11.045/2021 pela governadora Fátima Bezerra, a UERN tem autonomia de gestão financeira e patrimonial. Isso significa que a própria instituição administra seus recursos, planejando aí e fixando prioridades para o seu funcionamento. Resumindo, né? A UERN vai custar este ano cerca de 500 milhões, mais precisamente 496,8 milhões de reais. É dinheiro, né? A UERN tem 14 mil alunos. É gente, né, rapaz? Em todos os campos, né? Inclusive no de Paulo dos Ferros. Vamos lá, né? Sérgio, vamos atender aqui, deixa me ver aqui, meu amigo, seu JB, seu José Benoni, lá em Águas Lindas de Goiás, ele tá querendo ouvir Gratidão com a cantora Elian Oliveira. Beleza, né? E Dona Lindalva Lima querendo ouvir o meu grito de amor com Zé Felipe, o filho do Leonardo. Beleza demais, né? Vamos ouvir aqui eles. Bom dia, seu JB.
2: Bom dia, meu caro Milton Oliveira. Bom dia, seu Leonardo. Esse que me fala é o JB. Então, eu gostei de ouvir o Henrique
3: perguntando. Quando a dor na barriga aparece.
2: Gratidão com a cantora Olian Oliveira, isso mesmo. Eu vou pra você, que é um cantor, vai pra Sérgio Saninho, né? Que é um sono para muito eficiente. Vai pra Eugênio, vai pra Sônia. Vai pra minha parentela na Vila Crioula. Vai pra Neta, minha irmã, lá na cidade de Chincão. Pra Helena também. Vai pra Maria Bola de Ouro, na cidade de Coronel Pessoa, vai para Suzana Carvalho, vai para Maria de Lima, vai para Chocó de Baixão Barbosa, vai para Baldinho, enfim, né, para todos que estão na escuta do processo de recepção de ouvinte Moreira, ok? Tem uma sexta-feira sul, atravessando no nome de Jesus.
1: Bora, valeu!
2: Menino, vamos cuidar.
1: Bom dia, meu amigo.
4: Oliveira, aqui é Lindalva Lima. Peço que você passe aquela música Meu Grito de Amor com Zé Felipe. Para me curtir, para toda a minha família. Ofereço para Lucinha Lins, para Veronelli, para todos que estiver na escuta. Tenha um
1: pronto.
4: Bom dia e fica com Deus.
1: Valeu, minha amiga.
4: Final de semana.
1: Para a senhora também. Daí a participação de Dona Lindalva Lima, né? O pessoal da Lagoa dos Marinheiros. A Samara também por lá escuta a gente. Minha amiga Áurea, da Marechal Costa e Silva, também ouvindo aqui o nosso programa, né? Minha amiga Zefinha, lá do Cedro, também já mandou mensagem aqui pra gente. Meu muitíssimo obrigado aí pela audiência e pela sintonia. Tá valendo, né? Pessoal aí do Cedro ouvindo. Seu Francisco e Dona Francisca também ouvindo a gente. É os pais, né? Da Zefinha. Seu esposo Gênesis também, o pessoal de lá que sempre escuta o nosso programa. Já são 8:03, daí 8:03. Bom dia!

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11: Olha aí, 8h20, daqui a pouquinho tem mais três previsões astrológicas aqui dentro do nosso programa. Olha aí, o pessoal está pedindo aqui para fazer um apelo, né? Dizendo que tem dois canos quebrados ali no Sabino Leite, no sentido do Sítio Oiteiro, né? Ali próximo ao Bairro Quadra Sereia do Mar, do nosso amigo Leomar, né? São dois canos quebrados e um está com mais de 2 semanas derramando água. Aí o pessoal tá fazendo apelo aqui, né, pra Caerne, né, e consertar esses dois canos que estão ali derramando água lá no Sabino Leite, ali próximo ao Bairro Quadra Sereia do Mar, do nosso amigo Leomar. Beleza? Zefinha, minha amiga, valeu, obrigado aí pela sua audiência e pela sua sintonia. Meu amigo Francisco de Abdias, tá valendo aí, meu amigo. Vamos já atender você também, né? Sério, vamos atender aqui Deusineide, passa para ela aí uma do Amadé Dilson. Escolha aí qualquer uma que ela disse que gosta de todas. Valeu, minha amiga. Obrigado aí, Deusineide, né? Sempre ouvindo aqui o nosso programa também. Ou em casa ou no trabalho, mas está ouvindo sempre, né? Muitíssimo obrigado mesmo pela sua sintonia, pela sua audiência. Eloneide, minha amiga, lá do Alto Santa Teresa, né? Ouvindo também aqui o nosso programa, show de bola. E vamos mandar para Fabiana Souza, Célio, Zé Ramalho. Você escolhe aí uma do Zé Ramalho. Pode ser entre a Serpente e a Estrela, né? Para nossa amiga, né? Ela gosta também das músicas do Zé Ramalho. Quando não é do Fagner, tá aí, né? Nossa amiga Fabiana Souza, lá em Pereiro, ouvindo aí também o nosso programa. Já já tem mais três previsões, né? Daqui a pouquinho vamos trazer aí Câncer, Leão e Virgem, né? Para você que acompanha aí as previsões astrológicas. Minha amiga Áurea da Marechal Costa e Silva, valeu, valeu. Muito obrigado aí pela sua audiência e pela sua companhia. Show de bola. Dona Cida do Baixio, no próximo bloco eu atendo a senhora também, né? Daqui a pouquinho. Beleza, minha amiga? Muitas mensagens aqui chegam, né? A gente vai atendendo na sequência, né? Vamos lá, já são 8h24. Aí, música pedida é música tocada. Bom dia, bom dia.

0: Olha aí, beleza, já são 8 horas e 30 minutos, 8h30, e você ouviu essa música belíssima do Zé Ramalho, né? Legal demais, foi pra nossa amiga Fabiana Souza, lá na cidade de Pereiro, né? Ouvindo a gente sempre na sintonia, né? Valeu. 8h30, vamos trazer agora mais três previsões astrológicas, né, Célio? Vamos trazer agora Câncer, Leão e Virgem, pra você que acompanha aí as previsões astrológicas dentro aqui do nosso programa, beleza?
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0: É isso aí, é hora do horóscopo do dia, vamos lá, Câncer, Leão e Virgem. Alô você de Câncer, canceriano, canceriana, de 21/6 a 22/7. Amizades farão revelações importantíssimas. Conversas de hoje disputarão fantasias e darão aí, né, uma visão clara de com quem contar. Júpiter em seu signo irá atrair oportunidades e apoios influentes. No amor, avalie expectativas e vá com calma, meu amigo. Se estiver só, mude de ambiente e aposte em maior abertura social. Um romance poderá começar com amizade. Ok, você de Câncer? Bom dia e boas vibrações. Alô, você de Leão, leonino, leonina, de 23/7 a 22/8. Renove a imagem profissional e fortaleça a sua posição. A semana vai terminar com sucesso e decisões importantes que irão cobrar coragem para encerrar um ciclo que já cumpriu o seu papel e embarcar em novas experiências. Conexões com estrangeiros, autoridades e mestres estarão em abertas. Tome iniciativa nas relações e firme aí a sua reputação. Ok, você de Leão, bom dia, boas vibrações. Alô, você de Virgem, de 23/8 a 22/9. Quebre a rotina e se prepare para viajar. A semana terminará com um clima de aventura e confiança no futuro. Relações profissionais continuarão muito aquecidas. Aproveite para ampliar conexões e concretizar as mudanças desejadas. Novos horizontes irão se abrir. Ligue o radar nas oportunidades de estudos, mentorias e eventos internacionais. O prestígio está em alta hoje, você de Virgem. Tá aí, mais três previsões astrológicas aqui dentro do nosso programa. Logo mais tem Libra, Escorpião e Sagitário. Aí, bom dia, né? Vamos mandar aqui um abraço, né? Um alôzão pra nossa amiga Dona Laide, lá na aba, né? Também ouvindo a gente. Muito obrigado aí pela audiência e pela sintonia, né? Sérgio, você prepare aí mais um aí do Amadão, qualquer uma. Você escolhe aí pra Dona Cida do Baixio, tá parabenizando aí uma pessoa, né? E pra seu Zezinho também, que tá ouvindo a gente lá nos prões. E Maria passa na frente, né? Padre Marcelo Rossi e Gustavo Lima, pra o nosso amigo Francisco de Abdias. Tá ouvindo a gente lá em Natal. Valeu, seu Lulu, lá da Lagoa de Dentro, mandou mensagem aqui pra nós também. Valeu, meu amigo, e obrigado pela sua audiência e pela sua sintonia. Dona Cida do Baixio.
2: Oi, Tônia Oliveira, bom dia.
0: Bom
2: passaram
0: dia.
2: Passaram uma música pra mim de Amado Batista pra oferecer a minha irmã Marizinha. Ela tá fazendo aniversário hoje, viu?
0: Pronto, sua irmã, né?
2: Quincó.
0: Ok.
2: Passa aí, por favor, viu?
0: Certo, minha amiga.
2: Uma música aí de Amado Batista, pode ser qualquer uma, viu?
0: Certo.
2: Oferecer a minha irmã Marizinha, mulher de Chico Velho, aqui no Baixio do Quincó.
0: Marizinha, né?
2: E tenha um bom dia e Deus me abençoe.
0: Valeu, sim, minha amiga.
2: Tchau.
0: Obrigado, Dona Cida.
3: Ah, Daniel, você é de Rio. Bom dia, bom dia, bom dia. Uma feliz sexta-feira pra você, com muita paz, saúde, fortuna e felicidade. Tá bom, meu filho.
0: Valeu.
3: Santa Pai. Me lembrando lá com o padre
0: Célio Vaz.
4: Um bom dia pra você. Aí, Célio Vaz, Augusto Filho. Todos vocês fazem aí a Difusora São Miguel. Bom dia pra Lúcia Lenço Severino, Chico Barbosa, João Guaribo, Dona Socorro Lagoa Val, João Deus, Dona Leopoldina, Lucita Greste. Saúde e paz pra todos. E pra, aí a música pra mim, aí pra oferecer a minha mãe pela passagem do aniversário dela ontem, Maria Passa na Frente, e ontem eu não escutei direito, tava chovendo um barulho medonho ontem.
5: Era ontem, meu amigo.
4: Passar essa música aí de Paulo Marcelo Rossi, música aí pra minha mãe, comemorando a passagem do aniversário dela ontem, pra hoje. Saúde e paz, que Deus dê muitos anos de vida a ela, com muita saúde, muita paz, grande.
5: Valeu, meu amigo. Chico de Abdias para estar na praia. Uma ventania danada. Mas tá valendo aí, meu amigo. Obrigado pela participação, né? O grande Francisco de Abdias lá em Natal. E seu Zezinho também vai curtir a música do Amadão aí na sequência. E dona Cida, parabenizando a sua irmã Marizinha lá no Baixinho dos Quincó, que tá aniversariando hoje. Parabéns, muita saúde, paz e prosperidade, né? Muitas bênçãos e vida longa. Beleza? Bom dia! 8h35. Música pedida é música tocada.

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1: Olha aí, já são 8h44. Tá valendo aí, né? Obrigado pela sintonia, pela audiência. Aí você ouviu o Mado Batista, né? Beleza, essa música é bonita, né? Mandar aqui um bom dia também para minha amiga Eloneide, lá no Alto Santa Teresa, né? Ouvindo aí o nosso programa. Dona Expedita, vamos já atender a senhora também, né? Valeu e obrigado mesmo pela sintonia. O pessoal bom que nos escuta sempre. Sérgio, vamos trazer umas duas notícias aí para a gente atender aqui já, Dona Expedita e Maria de Lourdes, né? Maria de Lourdes lá da Estivas, beleza? Vamos trazer umas duas notícias aí para o ouvinte ficar também informado aqui dentro do nosso programa, né? 8h45, beleza? Bom dia. Vamos lá.
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0: Olha só, Álvaro Dias e Alisson Bezerra domina todas as regiões do Rio Grande do Norte e consolida um cenário de segundo turno entre os dois, né? Aponta pesquisa. Olha só. A mais recente pesquisa Exatos sobre a sucessão estadual revela que a vantagem de Alisson Bezerra na disputa para o governo do Rio Grande do Norte está espalhada pela maioria das regiões pesquisadas. O ex-prefeito de Mossoró lidera em 7 das 11 regiões, com desempenho mais robusto no interior e índices próximos aos superiores a 49% em 3 recortes regionais. Segundo a Exatos, Álvaro Dias, que está ainda em segundo lugar no estado, resiste onde sua trajetória política tem mais peso. Natal, cidade que governou entre 2018 e 2024. Seridó, Potengi e a Grande Natal. Já Cadu Xavier, candidato da governadora Fátima Bezerra, aparece em terceiro lugar e ainda busca transformar a força institucional do campo governista em liderança territorial. A pesquisa Exatos, registrada sob o número RN 08384/2026, ouviu 1.518 eleitores entre os dias 14 e 17 de abril ainda, né? Na média geral, a mais de ir é de 2,51 pontos percentuais, com nível de confiança de 95%. Tá aí, né? A disputa está por regiões meio equilibrado, né? Álvaro mais Alisson que estão dominando aí nas regiões. Vamos ver no que vai dar, né? Olha só, além de liderar em Natal, né? O ex-prefeito Álvaro Dias também aparece com forte vantagem eleitoral no Seridó, região considerada seu principal berço, né, político. Isso mesmo, olha só. Álvaro lidera na capital, amplia vantagem no Seridó e dispara na região onde construiu uma base política. Aponta aí esta pesquisa ainda, né? No recorte da mais recente pesquisa da Exatos, que engloba municípios como Caicó, Currais Novos, Parelhas, Jucurutu, Lagoa Nova, Jardim de Piranhas e Cruzeta, Álvaro registra 38% das intenções de voto. Já Alisson Bezerra aparece com 21,2%, enquanto que Cadu Xavier soma 10,3%. O levantamento mostra, justamente no Seridó, a maior vantagem regional de Álvaro Dias sobre Alisson Bezerra até agora. Nos bastidores políticos, o resultado reforça a força histórica de Álvaro na região seridoense, onde construiu alianças políticas ao longo de décadas e mantém forte identificação popular, especialmente em municípios estratégicos do interior do estado. É isso aí, ó. O Álvaro lidera em Natal e na região metropolitana, né, da Grande Natal, e amplia a vantagem lá no Seridó, que é a região aí de Álvaro Dias, né? Vamos ver como vai ficar, né? A disputa esse ano aí vai ser acirrada, viu? Tanto para o governo como para o Senado, viu? Sai, vai, o negócio aí, aperta aí o negócio. Para presidente também. Negócio de W.O. não dá certo, não. Tem que ser assim, apertado mesmo. Tá valendo. Célio, você prepara aí Dois Corações e uma História com Zezé de Camargo e Luciano, para minha amiga Maria de Lourdes, lá da Estiva dos Grisóstomos, e uma de Lucinha Saraiva para Dona Expedita, lá nos Purões. Dona Expedita, ouvinte assíduo, né? Participa, escuta direto. É a mãe da Antônia. Valeu, valeu. E obrigado aí pela audiência. Maria de Lourdes, minha amiga. Diretamente da Estiva dos Grisóstomos, né? Bom dia, bom dia.
1: Oi, bom dia. Tânia Oliveira aqui, Maria de Lourdes, sítio Estiva dos Grisóstomos. Passa uma música pra mim de Zezé de Camargo, Luciano. Pode ser aquela Dois Corações.
0: Dois Corações e uma História,
1: eu acho essa mesmo. É de Zezé de Camargo, Luciano, né? Essa música.
0: É isso.
1: E ofereço para Maria Helena, Selminha, Adriana, Elisande, Aparecida, Terezinha, Iranisa, Vinha Danta, Poliana. Para você, como ótimo locutor, para o Célio Weiss, para Agostinho Filho, todos que estão na escuta, tá bom?
0: Okay.
1: Você tem um bom dia e uma ótima sexta-feira, abençoado por Deus.
0: Valeu, valeu. Obrigado pela participação.
2: Oi, Tom Oliveira, como é que tá por aí? Tá tudo bem? Você tá bom, Célio tá bom.
0: Estamos tudo bem,
2: dona Toda Expedita. A família boa. Eu quero ligar, eu tô ligando para oferecer uma música de Lucinha Saraiva. Hoje eu vou mudar os naipes.
0: Pronto.
2: E oferecer a Seminha, oferecer a Mané, oferecer a Antônia, oferecer a Caixa de Fogo, oferecer a Tuca, oferecer a Nineide, oferecer a Marielda, que é minha colega fina, Marielda também.
0: Aí sim.
2: A todo o pessoal do Guardado, as minhas irmãs. E
0: Marielda
2: a
0: escuta
2: também,
0: direto,
2: você
0: né?
2: É um ótimo.
0: Também, né?
2: Não vai nem render. Um ótimo locutor.
0: Valeu, minha amiga.
2: Um ótimo locutor.
0: Bom dia, dona Expedita, o pessoal aí dos Purões, né, ouvindo a gente, a Marielda também escuta a gente por lá, seu Zezinho já mandou áudio hoje, né, Damiana, o pessoal aí dos Purões escuta a gente, valeu e muito obrigado, meu amigo Zé também, né, Zé Barros, lá dos Purões, nosso amigo Lourenço também, escuta a gente por lá, viu, galera toda ouvindo aí o nosso programa, meu muitíssimo obrigado, né, pela sua audiência, já são 8h51. Aí, música pedida é música tocada. Bom dia!

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3: Olha aí, 9:08, 9:08, mandando aquele alusão pra Damiana, tá ouvindo a gente lá nos porões, mandou mensagem aqui dizendo que tá ouvindo, né? Valeu, meu amigo, viu o alô que eu mandei e tá ouvindo o programa. Olha aí, a informação aqui atualizada, né? O nosso amigo Adriano Macaxeira, lá do Bonito, mandou pra gente aqui, né? Bom dia, meu amigo. A capacidade hídrica lá do açude do Bonito encontra-se, né, nesse momento com 46,9% de sua capacidade total. Isso mesmo, tá com 46,9%. Vai chegar a 50% e passar, viu, Célio? Tá aí, né? Agora vamos trazer mais três previsões astrológicas para a gente atender aqui minha amiga Áurea, né? Lá da Marechal Costa e Silva, e seu Lulu da Lagoa de Dentro. Vamos trazer agora Libra, Escorpião e Sagitário, né? Para você que acompanha as previsões astrológicas. Bom dia!
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3: Cupo do dia para você que acompanha aí, né? As previsões astrológicas. Agora vamos trazer Libra, Escorpião e Sagitário. Alô, você de Libra, Libriano, Libriana, de 23/9 a 22/10. A semana terminará com uma visão clara do futuro e também das mudanças que você deseja. Encontre respostas dentro de você e afaste velhas angústias. Uma viagem vai favorecer o amor, parcerias e novos vínculos. Renove suas filosofias e descubra prazeres diferentes. Conexões com a pessoa de fora, né? Com a pessoa de fora irão abrir portas na sua carreira. Alargue os seus horizontes. Ok, você de Libra? Bom dia e boas vibrações. Alô, Escorpião, de 23/10 a 21/11. Escorpião. Os relacionamentos estarão em destaque hoje. A semana vai terminar com emoções fortes no amor e clima protetor que dará suporte nas suas questões familiares e também nos desafios de trabalho. Acolhimento, romantismo e carinho não faltarão hoje. Estabeleça um vínculo especial e siga em frente com autoconfiança e muita fé. Um convite de viagem irá esquentar o seu coração. Ok, você de Escorpião? Bom dia, boas vibrações. Alô, Sagitário, Sagitariano, Sagitariana, de 22/11 a 21/12. Renove a rotina e os hábitos. A semana terminará com mais organização no trabalho e investimentos no seu bem-estar e saúde. Cuide do corpo com mais critério. Ajuste a alimentação e ganhe mais vitalidade. No amor, detalhes significativos e o prazer das pequenas coisas irão reforçar a sua união. Surpreenda o par com uma iniciativa ousada. Ok, você de Sagitário, bom dia e boas vibrações. Logo mais tem Capricórnio, Aquário e Peixes. Está aí, né? Mais três previsões astrológicas aqui dentro do nosso programa. Célio, se prepara aí com Carlos Alexandre, Queria Eu. Isso mesmo. E Milionário José Rico, Estrada da Vida. Vamos atender aqui Áurea, da Marechal Costa e Silva, e seu Lulu, lá da Lagoa de Dentro. Vamos só dar um recadozinho aqui, ó. 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Beleza? É isso mesmo. 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Beleza? Vamos atender aqui minha amiga Áurea, lá da Marechal Costa e Silva, e nosso amigo Lulu, da Lagoa de Dentro, né? Também ouvindo a gente. Seu Lulu é gente boa demais, né? Bom dia, Áurea.
4: Bom dia, Tony, Áurea. Quero pedir a música de Carlos Alexandre, Queria Eu.
3: Pronto.
4: Para oferecer minha mãe Maria, meu filho Lucas,
3: uhum,
4: a minha irmã Reni, a Sônia.
3: Certo.
4: A Lu Oliveira, Gusti Filho,
3: uhum,
4: a você, a Célia, a Geraldina.
3: Quem mais?
4: E a Babalu na Lagoa Nova.
3: Certo.
4: Miguel do Caminhão. E um bom dia abençoado para nós todos, Antônio.
3: Valeu, minha amiga. Bom dia. E obrigado aí, Áurea da Marechal Costa e Silva. Seu Lulu, meu amigo, lá da Lagoa de Dentro, né? Ouvindo a gente.
5: Bom dia, meu amigo Tony, aqui é seu amigo Lulu, da Lagoa de Dentro. Estou ouvindo aqui o seu programa. Pedi a você passar a música para mim nessa longa estrada da vida. Não sei se é com o João Mineiro ou se é com Zé Rico.
3: Milionário Zé Rico.
5: Música para mim oferecer a minha esposa Lúcia, que é o meu filho, e oferecer a Leopoldina no sítio Agreste, o meu amigo João de Deus, e a Rafaela, minha amiga Rafaela, e a todos que estão na escuta do programa.
3: Beleza.
5: Agradecer a todos que estão na escuta, e a você e seu ótimo locutor.
3: Valeu, meu amigo. Bom dia, né? E obrigado aí pela sua audiência. Meu amigo Lulu, Dona Lúcia, né? O pessoal da Lagoa de Dentro aí, ouvindo sempre o nosso programa. Show de bola mesmo. Já são 9h15, tá aí, 9h15. Bom dia, ótima sexta-feira. Música pedida é música tocada.

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1: Olha aí, já são 9h25, daqui a pouquinho tem as últimas previsões astrológicas aqui dentro do nosso programa, beleza? É isso aí. 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Mandar aqui um bom dia para o nosso amigo Pedrão dos Picolés. Daqui a pouquinho eu atendo ele também, né? Grande Pedrão dos Picolés, sempre, né? Ouvindo aqui o nosso programa e participando também da nossa programação. Show de bola mesmo. Mandar aqui um bom dia ainda também para o nosso amigo Gênesis, né? O Gênesis Nogueira. Isso mesmo. Aí a sua esposa, né? Que sempre escuta a gente, a Zefinha. Pessoal que escuta o nosso programa ali no Sítio Cedro. Muito obrigado. Pessoal da ABA também, nossa amiga Jandira, né? Pessoal aí, poeta Raimundo Loia, pessoal que nos escuta sempre na sintonia aqui do nosso Difusor O Povo no rádio. Show de bola mesmo. Sair, vamos atender aqui Dona Lúcia Lins. Já faz um tempo em que ela mandou mensagem, mas dá certo, né, Dona Lúcia? Ela tá ouvindo a gente, pessoal, lá no São Severino. Vamos atender Dona Lúcia Lins, né? E nossa amiga Eloneide, lá do Alto Santa Teresa. Eloneide tá querendo ouvir no dia que sair de casa com Zezé de Camargo e Luciano. E minha amiga Dona Lúcia Lins querendo ouvir Amadão. Se eu ficar sem o seu amor, não quero mais nenhum. Esse compositor aí tá inspirado, viu? Bom dia. Vamos lá, né? Vamos atender aqui elas, que faz um tempo que elas mandaram, mas é assim mesmo. Na sequência, a gente tá atendendo todo mundo, né? Bom dia!
2: Oi, Tony, bom dia. Aqui é a Lona Eduardo Santa Teresa. Tony, eu queria parabenizar hoje meu filho Eduardo, que está aniversariando hoje.
1: Pronto.
2: Ele recebe os parabéns de mim, do pai dele, Preto, das duas irmãs dele, Rayane e Eliane, as sobrinhas, que é Manuela, Maria Eduarda, Marina, Theo. E a filha dele, Maria Fernanda. E recebe os parabéns de todos da família. Eu quero que você passe a música aquela de Zezé de Camargo, Luciano, no dia que eu sair de casa.
1: Beleza.
2: Pra oferecer a ele, que Deus abençoe, né? Comemora essa data dele por muitos e muitos anos. E nós todos amamos ele. Bom dia, Tony.
1: Valeu, Eloneide. Bom dia.
3: Bom dia, Tony Oliveira. Passa pra mim, Amado Batista. É, se eu ficar sem o seu amor, não quero mais nenhum. Ofereço a todos do São Severino, Veroneide, família, seu Manuel Bandeira, Lindalvo Lima. É para Dona Socorro e Lourdes, para os Lady Helena, Laíde Nava, Francisco de Abdi, Natal, José de Astolfo, seu João Deus, Dona Leopoldina, Comadre Antônia, para você, para Celinho, para Agostinho. Enfim, todos que estiver na escuta.
1: Ok,
3: os amigos do rádio. Que os amigos do rádio não tem falsidade não, viu?
1: Verdade.
3: São todos ótimos e maravilhosos, que eu ofereço música para quem eu não conheço e eles também.
1: Valeu. Obrigado aí, Dona Lúcia Lins. É, amigos do rádio mesmo, né? Valeu, pessoal aí do São Severino. Minha amiga Antônia, ouvindo a gente lá na José Ferreira Sobrinho. Daqui a pouco a gente mandou uma música para ela também. Graciana e Dona Maria, ouvindo a gente, né? Lá na Cachoeirinha. Beleza, né? Obrigado Também, né? Graciana e Dona Maria são ouvintes assíduas da gente. Estão sempre ouvindo aqui o nosso programa. Já são 9h31. Aí, 9h31, bom dia, música pedida é música tocada.

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1: Olha aí, já são 9h37, tá aí, 9h37, bom dia pra você, aí você ouviu o Mado Batista, né, foi pra dona Lúcia Lins, lá do São Severino, né, ouvindo aí o nosso programa e participando com a gente. Beleza, 9h37, vamos trazer agora as últimas previsões astrológicas aqui dentro do programa Difusor, o Povo no Rádio, né? Desta vez, agora, os últimos, né, as últimas previsões, Capricórnio, Aquário e Peixes, né? Para você que acompanha aí as previsões astrológicas. Bom dia, bom dia. Vamos lá.
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1: Alô, você de Capricórnio, capricorniano, capricorniana, de 22 do 12 a 20 do 1. Olha só, fortes emoções marcarão o dia, que será dinâmico, com decisões rápidas e improvisos. Família pedirá paciência com novas demandas e confusões. Tome a iniciativa e ponha ordem na casa. Em compensação, o amor ganhará uma dimensão maior. Conversas carinhosas e ternura despertarão paixão. Olha só, brinque mais e curta as coisas boas da vida. Ok, você de Capricórnio? Bom dia. Alô, você de Aquário, aquariana, aquariana, de 21 do 1 a 19 do 2. Reúna a família ou receba pessoas queridas em casa e comemore uma conquista. O dia vai trazer lindas lembranças, né? Lindas lembranças temperadas com muita emoção. Ouça histórias inspiradoras, coloque a conversa em dia e fortaleça as suas bases afetivas. Valerá também cuidar do seu patrimônio e começar uma fase com mais conforto, proteção emocional e autoestima. Beleza? Você de Aquário, bom dia. Alô, Peixes, o último signo do zodíaco, né? Peixes, de 20 do 2 a 20 do 3. Esclareça contratos, expresse suas necessidades e abra espaços para bons acordos. Uma conversa séria com o irmão, o vizinho ou colega irá revelar uma verdade que estava camuflada. A semana terminará com surpresas gostosas e harmonia familiar. Um reencontro movimentará um negócio que ficou suspenso. Tem cheiro de novidade no ar. Ok, você de Peixes? Bom dia! E boas vibrações aí, tá aí. Essas foram as últimas previsões astrológicas aqui dentro do nosso programa. Bom dia e muito obrigado. A galera que tá aí, né, participando, mandando mensagens. Vamos lá, né? Vamos ver se a gente atende aqui todo mundo que dá certo. Saíde, você prepare aí, deixa me ver aqui. Nosso amigo Pedrão dos Picolés tá, vai participar agora, né? A inveja mata, né? Isso mesmo, com Zé de Freitas e Violão Apaixonado, com Hamilton Lelo, beleza? E uma de Fábio Júnior para minha amiga Antônia, lá da José Ferreira Sobrinho, né? Ouvindo a gente e participando. Antônia é nosso ouvinte de

0: Agora,
1: Pronto.
0: parceiro Miguelzinho, fica com as coisinhas lá, viu? Ele mandou lembrança pra você, Miguelzinho, viu?
1: Aí é gente
0: Ele
1: boa.
0: pediu pra você passar a música Aí Vejo Mata, viu?
1: Aí sim.
0: Pois é, e eu quero a música da Milton Melo, Chora Violão Apaixonado, viu?
1: É o famoso violão
0: Pode
1: apaixonado.
0: chorar, violão
1: Aí
0: apaixonado.
1: sim.
0: Olha você, o meu melhor amigo, viu, minha joia? Quero
1: Pronto.
0: agradecer os amigos do rádio, Almina 3, que estava aniversariando ontem, viu, minha joia?
1: Foi sim.
0: É, Nita do Lupo Mandal Vieira,
1: Nita é gente boa
0: assistente
1: demais.
0: Andresa da sorveteria, que delícia! Meu grande amigo Célio Vai, o Wilson Limão e Pedro Bandeira. A São João de Deus, Dona Leopoldina e Rafaela no Agreste, minha joia. Chico Pemba, quem tragou e Chico Lagoa, viu, minha joia? E a Dona Francisca e a Bilu do Lupo Manoel Vieira, a minha freguesona, viu, minha joia? Graças a Deus, tô bem melhor da garganta, viu, minha joia? E a você, meu querido, é uma satisfação falar com você, viu, minha
1: Satisfação é
0: joia?
1: nossa, meu amigo.
0: Fico Jesus, meu querido. E até amanhã no brega, minha joia.
1: Pronto. Vamos tocar aí a Inveja Mata, o violão apaixonado e uma do Fábio Júnior, para nossa amiga Antônia, né? Da José Ferreira Sobrinho. Rapaz, esse negócio dessa rouquidão é de quase todo mundo, viu? Ainda bem que nem eu e o Célio Varra ainda pegamos isso. Ave Maria, que em todo canto que o cabra chega, o cabra tá só Jota Ruim, não foi? O homem do esporte que pegou, deu um negócio sério mesmo. Tava pitando igual uma radiola. Ave Maria. Mas dá certo, né? Obrigado aí a todo mundo que participa. Grande Pedrão. Gente boa demais. Seu Vicente Rufino, lá do Sítio Cruz, daqui a pouquinho eu atendo o senhor também, né? Show de bola. E minha amiga Suzana Carvalho, lá em Coronel também. Tá ouvindo a gente. Graciano e Dona Maria. Daqui a pouco eu mando uma música boa para vocês também, lá na Cachoeirinha, né? Já são 9h43.

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13: Olha aí, 10 horas e 3 minutos. 10 e 3. Bom dia pra você, né? Já estamos de volta aqui com o programa Difusora, o povo no rádio. Minha amiga Normélia lá na Francisca Borges, né, no núcleo Manuel Vieira, e nossa amiga Anitta também lá do Manuel Vieira. Vamos já atender aqui a elas, né? Beleza? Minha amiga, vamos. Sérgio, você prepara uma do Bartosão aí para elas duas? Anitta e Normélia. Elas gostam, né, de ouvir as músicas do Bartosão. Valeu, nossas amigas. Bom dia. A gente atende já. Olha aí. 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Sailei, você prepara aí, cadê você com o Odair José para nossa amiga Valdete, né? Valdete lá na 13 de maio. E seu Daniel Peixoto também tá ouvindo a gente, né? A música que ele gosta de pedir já saiu. Valeu, obrigado aí pela audiência. Pronto, você prepara aí Bartosão, né? E Odair José, cadê você? Vai para nossa amiga Valdete e seu Daniel Peixoto, pessoal lá da 13 de maio. Minha amiga Neuma, lá do Núcleo Tenente Adalto, valeu, daqui a pouquinho atendo você também, minha amiga. E muito obrigado mesmo pela audiência de sempre, né? Neuma sempre tá ouvindo a gente. Ela disse que lá no Núcleo Tenente Adalto o pessoal gosta de ouvir, viu? Em todo canto, né, Neuma? O pessoal gosta de ouvir aí o nosso programa. Show de bola. É no Alto, é no Manuel Vieira, é nos sítios, é no Núcleo Tenente Adalto, é na Vista Alegre. No Núcleo Manuel Vieira, onde a gente chega, o pessoal diz que escuta, né? Beleza, é bom demais. E muito obrigado aí pela sua participação também. Já vamos atender também seu Vicente Rufino, né? Tá ouvindo a gente lá no Sítio Cruz. E minha amiga Suzana Carvalho, lá de Coronel, tá ouvindo aí o nosso programa. Muito obrigado mesmo pela audiência. Já são 10:06, tá aí, 10:06. Bom dia para você e muito obrigado aí pela sua audiência e pela sua companhia. Show de bola. Música pedida é música tocada.

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1: Olha aí, beleza, né? Estamos de volta. Bom dia, já são 10h20. Daí, 10h20, estamos de volta aqui com você, né? Vamos trazer umas 2 notícias, 3 notícias aí, Célio, para a gente repassar aqui para o ouvinte, né? Para você ficar informado também aqui, já quase na última hora, né? Vamos trazer aí umas 2 ou 3 notícias para informar também, né, o ouvinte que sempre escuta a gente, ficar informado através do nosso programa. Beleza? Bom dia! Vamos lá!
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1: Olha só, a Confederação Brasileira de Futebol, a CBF, anunciou a renovação do contrato do técnico Carlo Ancelotti por mais 4 anos. O novo vínculo do treinador italiano agora vai até a Copa de 2030, de acordo aí com o anúncio feito ontem, quinta-feira, dia 14. No comando da seleção brasileira desde maio de 2025, Carlo Ancelotti comemorou a extensão do vínculo com a Amarelinha. A renovação foi confirmada dias antes do treinador anunciar a lista final dos convocados para a Copa do Mundo de 2026. Olha só, sobre a lista para o Mundial, em entrevista divulgada pela CBF, o ex-técnico do Real Madrid afirmou que já está fechada e que foi um ano de muito trabalho, de muita observação e com muitas avaliações. Está fechada, diz ele sobre a lista de convocados. Creio que fizemos um ano de trabalho muito bonito, com muita observação, com muitas avaliações. Tivemos todas as informações para cometer menos erros possível na lista definitiva. A equipe que chega à Copa do Mundo é um time que pode competir com todos os outros, disse Carlo Ancelotti, né, o técnico da seleção. O Brasil estreia na Copa do Mundo diante do Marrocos no próximo dia 13 de junho. No grupo C, a seleção brasileira ainda vai enfrentar Escócia e Haiti. E a lista vai ser anunciada segunda-feira, né? A lista é definitiva dos convocados aí para a Copa do Mundo de 2026. Vamos ver, né? Quem serão os convocados mesmo, os oficiais que vão para a Copa, né?
4: É isso aí, o Carlo Ancelotti vai anunciar segunda-feira os convocados. Olha só, um crime brutal, né? Daqueles que é muito, né? Brutal mesmo, aconteceu sabe onde? Numa fazenda lá, município de Campo Grande, fica ali pertinho de Caraúbas, né? Criminosos invadiram a residência e executaram um homem, né, lá na zona rural de Campo Grande. Isso mesmo. Um homicídio brutal chocou os moradores da zona rural de Campo Grande, no oeste do Rio Grande do Norte, na noite de ontem, né, quinta-feira. A vítima foi identificada como Francisco Fernandes da Silva Júnior, de 51 anos, que foi executado com diversos tiros na sala do meio de uma residência localizada na fazenda Pedra da Virada. Segundo informações da Polícia Militar, três homens armados com pistolas calibre 9mm e .40 chegaram a pé até o imóvel, arrombaram a porta da frente e anunciaram ser policiais antes de abrir fogo contra Francisco. No momento da invasão, além da vítima, estavam na casa o proprietário da fazenda e outra pessoa, que não foram atingidos nem feridos. Após o crime, os suspeitos fugiram em direção ignorada. A polícia acredita que eles tenham, sido deixados assim, por algum veículo um pouco distante da casa, um ponto mais distante, e chegou na residência a pé, né? Eles chegaram a pé, já que o acesso ao local está dificultado aí, devido aí às chuvas que estão caindo na região, né? Apesar das diligências realizadas, nenhum dos criminosos foi localizado. A área foi isolada pela Polícia Militar até a chegada da equipe técnica da Polícia Científica do Rio Grande do Norte, que realizou os procedimentos periciais no local. O corpo foi removido para o Instituto Médico Legal de Pau dos Ferros, onde passou por exames de necropsia. O caso agora está sob investigação da Delegacia de Polícia Civil de Campo Grande, que busca identificar os autores e esclarecer a motivação do assassinato. A execução, né, marcada pela violência e ousadia dos criminosos, reforça a preocupação com a segurança na zona rural do município. Está aí, né? A região de... acontece muitos crimes, né? Acontece violência, assim vai, né? Essa região ali, rapaz, na região oeste central, né? Como chama? O meio do oeste, é um negócio sério, hein? Ali Caraúbas, Apodi, Campo Grande, né? Aquele setor ali é meio complicado. Olha só, enquanto o Alisson, né, critica estradas do Rio Grande do Norte, o Ministério Público cobra recuperação urgente de ruas em Mossoró. Olha só a contradição, né? O Ministério Público do Estado do Rio Grande do Norte recomendou à Prefeitura de Mossoró a adoção imediata de medidas para recuperação das ruas do bairro Alto do Sumaré, em meio ao debate político sobre infraestrutura no Estado, liderado pelo ex-prefeito Alisson Bezerra. A recomendação do Ministério Público expõe problemas estruturais em vias urbanas da cidade de Mossoró, justamente no momento em que Alice intensifica críticas, né, às rodovias estaduais durante agendas ou agenda de pré-candidato ao governo do Estado. A medida integra um inquérito civil conduzido pela 2ª Promotoria de Justiça de Mossoró. Segundo o Ministério Público, moradores do Alto do Sumaré denunciam desde 2021 a presença de buracos, erosões, lama e dificuldade de acesso nas ruas do bairro, situação que tem provocado danos a veículos e risco aos pedestres. Está aí, por isso que o Ministério Público está cobrando a recuperação urgente de ruas lá na cidade de Mossoró. É isso aí. Acaba faz uma coisa e diz outra, ou diz uma coisa e está fazendo outra, né? Mas é assim mesmo, o mundo é assim, desse jeito. Célio, você prepare aí para minha amiga Neuma, lá da... deixa me ver aqui. Ela mora lá no núcleo Tenente Adalto. Ela está querendo ouvir Nossa Senhora com Roberto Carlos. Aí minha amiga, nossa amiga Suzana Carvalho, lá de Coronel, está querendo ouvir qualquer um internacional. E seu Vicente Rufino querendo ouvir aquela boa de Lucinha Saraiva, sem ser problemas de amor, né? Já tocou hoje também, né? Vamos lá, vamos atender eles três aqui para desafogar, dar certo, né? Vai dar certinho hoje. Vamos lá. Bom dia, bom dia.
5: Ei, doutor Oliveira.
4: Bom dia, seu Vicente Rufino.
5: Ei, doutor Oliveira, eu tô por aqui, passando
4: pronto.
5: Por aí. Eu quero que você bote, olha. Eu quero que você bote.
4: Certo.
5: Lucinha, será pra mim sem ser problema de amor. Aquela outra muito boa, a Felicida Chico Baiano, do Cinto Melo, a todos os meus irmãos da Chapada.
4: Certo.
5: A todos os pessoal da cor de meu amigo Célio Vaz.
4: Pronto.
5: E a você que é o homem locutor, bota a canção de Lucinha Sará sem ser problema de amor.
4: Valeu, seu Vicente. Tá aí, ouvindo a gente lá no Sítio Cruz. Gosta de ouvir ele, dona Dalvaci, né? O pessoal lá escuta a gente sempre, sempre. É, Diene também, lá do Sítio Cruz. O pessoal lá escuta a gente, né? Muito obrigado pela sua audiência e pela sua sintonia. Suzana Carvalho, minha amiga, bom dia.
6: Olá, Tona Oliveira, mais uma vez bom dia, tudo na paz de Deus, tem um outro final de semana, passa aí qualquer sucesso internacional para todos que estão na escuta do programa, principalmente para Bola de Ouro, Maria de Lino e para todos vocês que estão trabalhando aí na Rádio Difusora de São Miguel. Fica com Deus, Deus te abençoe.
4: Valeu, Suzana.
7: Oi, Tony, bom dia.
4: Bom dia, Neuma.
7: Bom dia para você, para Célio Vaz, para todos que comandam esse maravilhoso programa, viu? Tony, eu queria
4: a
7: música com Roberto Carlos, Nossa Senhora.
4: Pronto.
7: Para oferecer a meu filho Eduardo, minha filha Edna, a meu netinho Rian, meu netinho Lourenço, minha nora Clarice. Enfim, a todos que estiverem na escuta.
4: Valeu, nossa amiga Neuma Ferreira, lá do Núcleo Tenente Adalto, né? Nossa amiga sempre participando aí do nosso programa também e ouvindo, né? Nossa amiga Suzana Carvalho, lá em Coronel João Pessoa, também sempre ouvindo a gente. E seu Vicente Rufino e dona Dalvaci, lá do Sítio Cruz, também ouvindo aqui o nosso programa. Muito obrigado mesmo. Nicinha lá em Coronel também, né? Sempre ouvindo a gente. Dorlange lá no Carrasco, o Baldina também é ouvinte, Jeremias, Maria de Lina, a galera toda que escuta aí o nosso programa. Agora já são 10h31. Tá aí, bom dia pra você. Música pedida é música tocada.

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7: Olha aí, gente, beleza, já são 10h51. Tá aí, 10h51. Valeu, né? Obrigado no finalzinho, mandando aqui um lozão para o nosso amigo Ed Carlos, lá em Americana, São Paulo, né? Ouvindo a gente, meu muitíssimo obrigado aí pela audiência e pela sintonia. O grande Ed Carlos, né? Sempre escuta a gente por lá. Meu amigo Dedé de Veríssimo Negreiros, ele disse que escuta direto. Estava doido para ouvir um alô, lá no alto. Beleza, meu amigo. E o nosso amigo Renato, lá na Dom Lima, também no Alto Santa Teresa, né? Sai, você prepara aí uma dos nonatos para ficar tocando aí para o nosso amigo Renato. E a gente manda aí para todos que estão na escuta, né? Meu amigo Luiz Cláudio, lá em Brasília, no finalzinho aí, também mandando aqui uma alusão para a gente, né? Que está ouvindo todos os dias, sempre ouvindo aí. Ele hoje está tratamento, né? Na cidade de Riacho Fundo de Brasília, curtindo aí. Valeu! E muito obrigado, Luiz Cláudio, também sempre ouvindo a gente lá em Brasília, né? Ali no entorno também. E valeu. A gente agradece pela grande audiência e pela participação de todos. E amanhã estaremos por aqui de novo, né? Amanhã, sabadão, é dia do bregão. Brega popular. Só bregão mesmo. Só os populares e as tops do mundo brega. E a gente conta com você. Valeu, gente. Daqui a pouquinho tem Luiz Justino, né? O poeta com o programa Violas e Repentistas. Muito obrigado pela sua companhia. 10h53. Até amanhã, gente. Valeu. Tchau, tchau, tchau.

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1: Bom dia, São Miguel, bom dia, região. Vocês que estavam curtindo Toda Oliveira, agora vão ficar com o programa. Violas e Repentistas, no comando de Luiz Justino, aqui do Batenta, ali do outro lado, meu amigo Sérgio Vaz, Toda Oliveira ali por fora. Um bom dia para todos os ouvintes do Ceará, do Rio Grande e da Paraíba. Hoje, dia 15 de maio, uma sexta-feira, o mês está indo-se embora. Um abraço a todos vocês. Quero mandar um bom dia para minha mãe, Dona Terezinha, ali na Mucunã, a Graça, a Margarida, a Bárbara e a Maria, João e a Paula, Décélio Queiroz e a Luz, Raimundo Mucuné e a Damiana. Um bom dia para todos vocês aí na Mucunã, um abraço para todos. Mandando um bom dia para Dona Leopoldina aí no Agreste de Cima, seu João de Deus. Rafaela já esteve por aqui, já recebi a encomenda, meu muito obrigado de coração, que Deus lhe proteja e devolva em drobo para vocês. Daqui a pouco a gente vai tocar o pedido da senhora, Dona Leopoldina. Tudo de bom para vocês aí no Agreste de Cima. Mandando um bom dia para meu amigo Assis Preto, ali nos Torrões, e toda a família dele. O meu amigo Xuxa, lá no sítio Varrelo, e a Dona Maria, a esposa dele, aos filhos, aos netos. Dona Socorro, na Lagoa Nova, um abraço para a senhora e para toda a sua família. O pessoal aí da Serrinha dos Marieiros, um abraço para todos vocês daí. Meu amigo Chico, Chico Xavier aí no Sítio Melo, e a Dona Lúcia, a esposa dele, a toda a família de Chico, um abraço para todos vocês. Se a Alice já achou assistindo por aí, pode jogar no ar.

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1: De volta mais uma vez, assim vocês ouviram aí, acabaram de ouvir o poeta Agostinho de Oliveira e o poeta José Saraiva. Quero mandar um bonito para o poeta Chico Delino, ali no Alto de Santa Teresa. Um abraço para você, meu irmão, e para toda a sua família. Um abraço, meu amigo poeta Francinil, saindo do Alto de Santa Teresa, e a dona Zefinha, ouvindo o nosso programa todos os dias, mandando um bom dia para Gracia e Maria ali no sítio Agreste. João de Deus, mais uma vez, dona Leopoldina no Agreste de Cima. Seu Vicente Rufino e dona Dalvacia aí no sítio Cruz, um abraço para todos vocês. Chicão de Zé de Doca, no bairro Tota Barbosa aqui em São Miguel, dona Margarida, Alex, a Piedade, a Giovana. Silver Barro, meu amigo Silver Barro ali na Vila Cachoeira, dona Cotinha, toda a família de Silver Barro. Dedé do Saudoso Raimundo Franco, aqui na 13 de Maio, a dona Lúcia, ela que é filha do nosso amigo Silver Barro. E as meninas, um bom dia para todos vocês. Meu amigo Raimundo de Romão aí no Sagos Bem-vindo, e a dona Joana. E avisando que tem cantoria dia 30 desse mês, essa cantoria será à noite para Raimundo de Bem-vindo, para Raimundo Bem-vindo aí. E dona Joana no saco, Raimundo de Romão, perdão, aí no saco dos bem-vindos. Para Raimundo de Romão e a dona Joana, essa cantoria será com o poeta Juvenal Ferreira aqui de São Miguel. E o poeta Genilson Dias aí da cidade de Luiz Gomes. Um abraço para os poetas aí da cidade de Luiz Gomes, aí de Riacho de Santana. Um bom dia para todos vocês. Mandando um bom dia para dona Antônia e seu Luiz Preto aqui em São Miguel, ali na 13 de Maio. Um abraço. Meu amigo Edival Paulo no sítio Retiro, o poeta Edival Paulo, a toda a família de seu Edival Paulo, um abraço para todos vocês. Zé Suetano aí na Timbaúba, meu amigo seu Hilário aí nas Galinhas e a dona Iraci, meu amigo Geraldo Felipe aí nas Galinhas e a dona Suzana. Bom dia, meu amigo Chico de Altamiro aí na Lagoa dos Mirumes e a dona Raimunda. Um bom dia para todos vocês. Luizão de Cosmo Patrício aí no Capuchu, em qualquer canto que você encontre, um abraço. Quero mandar um bom dia para meu primo Newton Malá em São Paulo, a esposa lá dona Lindalva, o filho do casal, meus primos aí na capital Bandeirante, meus outros primos, Terezinha Franco aqui em São Miguel, Nereu Célia, Nereu Esmar. Um abraço para todos vocês. Meu amigo Edilson ali no São Gonçalo e dona Leopoldina, um bom dia para todos vocês. Se ali já preparou aí a canção de dona Leopoldina, vai para preparando por ali, o negócio aqui tá meio enrolado. Vai organizando por aí, é com o Paulo do Iguatu, falta de caridade para dona Leopoldina daqui a pouquinho. Quero mandar um bom dia para o meu amigo Antônio de São Joca Ribeiro, vizinha Caixa Econômica aqui em São Miguel, ouvindo o nosso programa todos os dias, com a Maria e Selma ali na Baixada, e a toda a família de Comadre Maria, Terezinha de Agostinho, as meninas, a toda a família de Terezinha, um bom dia para todos vocês. Mandando um bom dia para meu amigo Lulu lá na Boa Vista, fato para minha prima aí na Lagoa de Dentro. Um abraço para todos vocês. Mandando um bom dia para meu amigo Chico Sabino ali na Cachoeirinha, a esposa dele, aos filhos, aos netos, a toda a família de Chico. Meu amigo Antônio Loi ali no Ida Guadanta, o Doutor Severiano, em qualquer canto que você encontre. Ao poeta Raimundo Loi, eu já vi ele de passagem ali em São Miguel hoje. Um bom dia para você, poeta, e para toda a sua família, o poeta Felipe Bezerra em família ali na Lagoinha. Um abraço para todos vocês. Nada ainda, Célio. Se tiver do jeito aí, pode tocar. Falta de caridade.

E volto mais uma vez, assim vocês já ouviram essa canção bonita aí, Falta de Caridade, com o poeta Paulo do Iguatu, atendendo a dona Leopoldina ali do Agreste de Cima. Deu certo aí? Daqui a pouco a gente toca aí. Mandando um bom dia para seu neto Marculino e a dona Franquinha ali no, na Lagoinha. Um abraço para o senhor e para toda a sua família. Meu amigo é irmão do poeta Juvenal Ferreira, criatura, ali no sítio Rufino, aí na região do Viavê. Um abraço para você, meu irmão, e para toda a sua família. O poeta Nelão, é, o poeta Elias Goma, aí na região do Viavê. Um bom dia para você, meu poeta, e para toda a sua família. Um abraço. Quero mandar um bom dia para o seu Adelcio e dona Delcide lá na Lagoa Dentro, meu amigo Tico Cesaro, a das Graças, toda a família de Tico Cesaro aí na Lagoa de Dentro, um abraço. Mandando um bom dia para o meu amigo Eudes Ferreira aí no Merejo, o poeta Eudes Ferreira, o poeta Zé, meu amigo seu Zé Sabino aí no pé de serra de doutor Severiano, o poeta Francisco Babelé aí na região aí de doutor Severiano, um abraço. Meu amigo, dona Terezinha e Zé Cardoso, nunca mais ouvi aquele casal, pessoas maravilhosas aí no Merejo, um abraço. Pessoal aí da Pedra do Caboclo, um bom dia para todos vocês aí da Pedra do Caboclo, aí da região do Encanto, aí de Pau do Cerro. Um abraço para todos vocês. Celinho já achou ali, nós vamos tocar agora Padroeira do Brasil, na voz do poeta Raimundo Borges, a oferecer a minha mãe ali na Mucunã. E a todos os ouvintes do programa Padroeira do Brasil com o poeta Raimundo Borges. Já deu certo aí, Celinho, pode tocar.

Valeu, ofereceu essa canção bonita já cantada a meu amigo Neto Marculina, a esposa dele ali na Lagoinha, oferecer a Dona Socorro ali na Lagoa Nova, a Fernandes e a Dona Fátima ali na Cachoeira, mandando um bom dia para meu amigo Geraldo de Antônio Augusto ali na Cachoeira e a esposa dele. É, Celinho, prepara um aí com Lucia Saraiva para nós fechar o programa, e não estou 100% bem da garganta ainda, ainda estou um pouco rouco, deixar para cantar lá segunda-feira. Enquanto na semana que vem, vai parando por aí, para nós tocar daqui a pouquinho, mandando um bom dia para seu Zezinho e Zé Pedro, ali dos Purões, e a toda a família dele, seu Zé Guilherme, a Dona Expedita, aí nos Purões, meu amigo Chico Preá e a Lourdes, um abraço para todos vocês, meu amigo Zé Pinto e a família, aí nos Purões, Chico Sabino mais uma vez, aí na Cachoeirinha, um abraço, Chico de Zé Celeste e Antônio, ali no sítio Agreste, meu primo Nil Tomar mais uma vez lá em São Paulo, um bom dia para todos vocês. Quero mandar um bom dia para o meu amigo Chico Rocha ali no Calvão e a toda a família dele, Antônio Agostinho, Dona Fátima, Xavier e a Loura aí na Serra dos Marinheiros, seu Zé de Dative, a Dona Elita, meu amigo Carlos lá em Vaguari, lá na pousada dele, um bom dia para você, Carlos, e a toda a sua família, Dona Alzira e o meu amigo Leo ali na... ali no sítio Abre, toda a família, a Tião e a Jandira, um abraço a todos vocês. Ali no Aguadanta, mandando um bom dia para meu amigo Edilson Guedes, a esposa dele, a Dona Lúcia, Arcanjo Rei e família, o poeta Dedé Sabino, a Sun e a Neu, um abraço a todos vocês aí do Aguadanta, aí do Bonito, aí do Acampamento, aí do Buraco d'Água, ali do Guardado, do Merejo, um bom dia para todos vocês. Já achou por aí, Celinho? Tiver achado com Lucia Saraiva, qualquer canção aí, joga no ar e oferecer a seu Vicente Rufino ali no Sítio Cruz e a todos os ouvintes do programa.

0: 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Mandando um bom dia para meu amigo Zé Caboclo, Carlinhos Barreiro, me esquecendo de Zé Caboclo. Um abraço para o senhor Zé Caboclo e para toda a sua família, meu amigo Raimundo Vaqueiro, ainda aí nos Barreiro, um abraço. Mandando um bom dia para meu amigo Eduardo, lá no São Pedro, e a toda a família dele. Um bom dia para todos vocês que estiveram na escuta do programa. Eu acho que eu falei do nome de todo mundo, o pessoal que me ajuda. É aqui, amanhã não tem programa, que amanhã é sábado. Aqui fica os agradecimentos de Luiz Justino, Celinho Vaz ali na sonoplastia. E segunda-feira estamos aqui de volta. Um abraço a todos e até lá, se Deus quiser. Um bom final de semana para todos. Tchau.
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0: 11:46.
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0: Obrigado, gente. Obrigado. Legal. Valeu.
1: Doze horas e 15 minutos.

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3: 12:30.
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0: 13:03.
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0: 13:31.
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0: Boa tarde, São Miguel. Boa tarde, região. Está no ar o programa Hora e a Vez do Repente. Seu estudante, Felipe Zeiro, com a presença da dupla do horário. Meu amigo Tom Oliveira, na sonoplastia do outro lado. Um abraço a toda a turma boa do Rio Grande, do Ceará, da Paraíba. A todos vocês, um abraço. Presenta o programa o poeta Cissolinho, né? Mandando um abraço a todos vocês também que estão na escuta do programa. E um abraço a todos nossos amigos do Rio Grande do Ceará e uma banda do mundo. E boa tarde, poeta Felipe.
1: Boa tarde, poeta Joana Ferreira. Boa tarde, poeta Cissolinho, para quem nos estuda da Rádio Difusora com a gente. Boa tarde, nosso amigo Tony Oliveira, do outro lado da sonoplastia. E boa tarde a todos os amigos, todos os adeptos, todos os organizadores de cantoria, todos os apologistas e todos os ouvintes, de uma forma em geral, todos os ouvintes que sintonizam com a gente todo dia nesse horário de 1h30 às 2h. A gente só tem que agradecer a nossa audiência. Vamos cantar essa chilicia do horário. Daqui a pouco a gente vem atendendo os pedidos e cantando mais coisa boa no programa, né, poeta?

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0: nosso amigo Lelé, sua esposa Ana Maria, Fernanda, Antônia, Luiz Preto, todos esses amigos bons da Cachoeira, vocês dos Burões, da Cachoeirinha, poeta Luiz Justino na Mucunã, um abração aí, lá da Célio Queiroz, seu Raimundo Mucunã, turma boa da Lagoa de Dentro, Delcito Queiroz, nosso amigo Escolinha, ao nosso amigo Osés também, rapaz, na Lagoa de Dentro, ouvindo o programa da gente, ao nosso amigo Arnaldo, de Nonatinho, a todos aqueles amigos bons lá do Olho da Água Danta, o poeta Dedé Sabino, nosso amigo Antônio Loia, lá na cidade de Doutor Severiano, ao nosso amigo Juvenal Petroni, lá Austanha, todos aqueles amigos bons, o poeta Francinildo, Zefinha, aí no Alto Santa Teresa, um abraço a eles, poeta Pretinho, poeta Joveci, um abraço ao poeta Veríssimo, lá no sítio de Santa Luzia, toda a sua família, lá no sítio de Santa Luzia, não, é lá no sítio de São Paulo, viu? No sítio de Santa Luzia, o poeta Aldenor Lobo. A todos esses amigos bons, um abraço a todos vocês. E dizer que dia 23 a nossa cantoria é para nosso amigo e poeta Francinildo na comemoração do seu aniversário, dia 23 de maio, ali no Alto Santa Teresa, viu? Na residência do mesmo, na organização de Francinildo, Zefinho e de toda a família. Cantoria com Felipe Zerra e o poeta Gilson da Silva. Dia 24 é para nosso amigo Mário Pinto, no sítio de Imbaúba, lá no Bar da Curva, a partir de 12 horas da tarde. A partir de meio-dia, Felipe Zé e o poeta Gilson da Silva também, lá no sítio de Imbaúba, na organização do Mário Pinto, sua esposa, e de todos seus amigos. Nosso amigo Luiz Antônio com a Patrícia também está empenhado nessa cantoria. E dizer que dia 6, no período da feira, estaremos cantando a partir das 8 horas da manhã ali para nosso amigo Benedito, ali dentro do Mercado Público. Felipe Zé e o poeta Gilson da Silva. E dia 7 é para nosso amigo Francisco Félix, aqui na rua Evaldo Augusto de Souza, ali próximo ao sindicato de Zezé do Crediário. Uma domingueira a partir de 1 hora da tarde, também com Felipe Zerra e o poeta Gilson da Silva. Dizer que dia 5 de julho, tá meio longe, mas aqui eu vou dar um lembrete. Dia 5 de julho é a grande cantoria, a grande domingueira de nosso amigo Chiquinho Veloso, ali no Riacho dos Borges, essa cantoria da organização Chiquinho Veloso e do seu pai Pedro Veloso e toda a família. Uma domingueira a partir das 4 horas da tarde, com Felipe Zerra e o poeta Genilson Dias. Um abraço a todos vocês. Juvenal!
1: Valeu, filho. Eu estarei cantando dia 30 aí no Saco do Benjamim, Raimundo e Romão, Organização Raimundo, Dona Joana do seu aniversário. Cantoria comigo e o poeta Genilson Dias, dia 30 de junho. De maio, né? Dia 30 de maio agora. Raimundo e Romão convidando os amigos. E dia 6 de junho nós estamos cantando também do bar da nossa amiga Ritinha, ali no centro, viu? Período da feira, de na feira, o poeta Raimundo Queiroz. Um abraço a todos vocês. Meu amigo Fernando Ana 3 está ouvindo o programa. Um abraço, sei lá, Luiz Preto, a dona Antônia Ana 3, né, ouvindo o programa. Meu amigo Silvério Barra na Cachoeira, dona Cotinha. Um abraço a todos os patrocinadores do programa, né? Manda um abraço. Carlinho Lagoa, aí na Timbaúba, né? E Carlinho também vai ter cantoria lá em julho. Depois nós vamos começar a avisar, viu, Carlinho? Só ele está dizendo que a cantoria vai ser dia 25 de julho, viu? No bar do nosso amigo Nogueira, aí na Timbaúba, né? Eu acho que é no aniversário de Carlinho. Essa cantoria vai ser com André Vitorino e o poeta Francisco Ferreira Lucrécia, viu? Carlinho mandando um abraço a todos vocês que estão na escuta do programa.
0: Um abraço ao poeta Pereirão. Pereirão tá dizendo aqui se der tempo nós cantar um moto dele. Der tempo nós cantamos, né, Ivana?
1: O poeta Milton Rodrigues também no Encanto, vindo no programa, um abraço a ele, né? E um abraço a toda a turma boa do Vem a Ver, Boró Bernardo. Minha amiga Maria Romão, um abração pra Maria aí no saco, no Bonito. Meu amigo Zé do Norte, dona Maria mandou um saco de mim pra mim hoje lá, que dá umas 30 pomões, viu? Um abraço a dona Maria, meu amigo Zé do Norte, a todos vocês. A garotinha, a Gripina, a garotinha ouvindo o programa todas as tardes aí também. Todos os amigos bons do programa. Aí no alto, meu amigo Luiz Galego, Zé Galego. Meu amigo Idono, nosso amigo Zé Pedro do Mercadinho, Miguel Regeno. Zezinho de Pedro nos Purões, um abração pra você, viu? Ouvindo o programa. Meu amigo Pedinho da Conceição aí no alto, meu amigo Paulinho, viu? Dona Geraldo Gonçalves aí no alto, ouvindo o programa. Um abraço a todos vocês. Felipe, tem um pedido aqui, dona Maria Romão, que ela mandou um pedido pra me cantar. O poema é Lágrima de Mãe. Você quer passar os patrocínios lá ou...
0: Não dá tempo de passar os patrocínios e...
1: Eu não sei, você quem sabe, né? Eu não vou ler o meu hoje não, vou deixar para segunda-feira. Então avisa da cantoria do Rio da Manhã, né? No Manuel Vieira. Mas qualquer coisa você avisa daí, né?
0: Pois é, Juvenal. Poeta Pereira, seu moto vai ficar para segunda-feira, viu? Tem um pedido aqui de um poema muito extenso. E os patrocínios nós roda segunda-feira, viu? Vamos avisar que tem grande cantoria amanhã, a partir das 8 horas da noite, ali na rua

0: Borges, na Rua do Posto de Saúde, no núcleo Manuel Vieira. Essa cantoria na organização do nosso amigo Assis, de Raimundo Carminda, na comemoração do seu aniversário. Tem a organização de Assis, sua esposa Gedalva e toda a família, e o apoio de todos os amigos. Viu essa cantoria amanhã, a partir das 8 horas da noite, com Paulo do Iguatu e o poeta Antônio L. Viu? Assis está convidando todos vocês de São Miguel, de todas as regiões vizinhas, de todas as comunidades, para se fazer presente nessa grande cantoria amanhã na sua residência. A casa de Assis é muito fácil, viu? É ali no Manuel Vieira, na Rua do Posto de Saúde. E você chegando no Posto de Saúde, você pode olhar para frente, que você já vê a multidão de gente lá no nosso amigo Assis. E lá, se for de 1.500 pessoas abaixo, tem de comer para todo mundo. E no decorrer da cantoria, vai ter o bingo, o sorteio de um carneiro. Se você ganhar o carneiro, se sobe, dá pra você vir pra casa a cavalo nele, viu? É um carneiro que é um égua, fazer que nem disse o doido, viu?
1: E se chover?
0: Se chover, lá tem um galpão que dá pra socar o povo de baixo.
1: E assim tá bom demais, né?
0: Pois é, e nosso amigo Assis convida todos vocês, viu? Eu acho que eu não tô enganado, mas eu acho que um bilhete é 3 e 2 é 5. Vou ver se eu compro menos uns 4 pra eu ganhar aquele carneiro. Um abraço a você, Assis, e a toda a família.
1: Valeu, um abraço. O Peto Mariano, lá no... Manda um abraço ao Peto Mariano lá no Sítio Pau Branco. Mariano, um abração pra você ouvindo o programa, viu? Chico de Altomir na Lagoa, Antônio de Agostinho, Zé de Pedro no Sítio Cidade, um abraço. Nosso amigo Antônio Negreiro, Assis Preto nos Torrões, né? Um abraço a todos. Vamos cantar pra Dona Maria o poema Lágrima de Mãe. Ela tá dedicando a todas as mães, viu? Escreveu Pedro Bandeira e canta Juvenal Ferreira, Lágrima de Mãe, dedicando a todas as mães do Brasil. Dedica a minha mãe lá no Sítio Rufino, a criatura. E a toda essa turma boa. Vai pra Antônio aí na 3 mais uma vez. Nosso amigo é Luiz Preto, né? E a toda essa turma boa, um abraço a todos vocês. Dedainha. Seu Neto Marculino, um abração pra você. Virgínio Negreiro também ouvindo o programa.

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0: Meu amigo Dedé Zé Barra no mercado, vindo no programa, né? Nosso amigo lindo, Lindomar do Restaurante Cajueiro. Dedé Zé Barra é cadeira cativa do programa. Tá mais os meninos lá ouvindo o programa. Dona Helena aí na Cachoeira, um abração pra senhora, viu? Minha amiga Luzineide e Luiz Siqueira, né? Eu também ouvindo o programa, um abraço a ele e a toda essa turma boa. E a todos os patrocinadores do programa, a todos vocês, um abraço. Felipe.
1: Valeu, Ronaldo. Tem 3 minutos. Dá tempo pra fazer caracá um verso do moto de Pedro Jerome, viu? Tá. Pedro Jerome, pé do moto. Se quer saber o quem sou, pode me arrochar cantando.
0: Tá certo.
1: Pedro é acabar danado, viu? Abaixa o poeta Pedro Jerome. Poeta, nós, eu metrifiquei o moto aqui uma coisinha, viu? Tava desarregulado, coisa pouca, mas eu metrifiquei, nós vamos cantar o moto. Se quem saber eu quem sou, pode me arrochar cantando.

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1: Valeu, poeta.
0: Valeu, viu, Reinaldo Ferreira? É o moto do poeta Pedro Jerome.
1: Pedro Jerome é danado, né? Eu gosto de botar cantador pra sofrer, viu?
0: Um abraço ao poeta Pedro Jerome, poeta Mito Rodrigo, da cidade do Encanto. E a todos os amigos. E avisar mais uma vez a cantoria do nosso amigo Assis de Raimundo Carminda, que vai ser realizada amanhã ali na rua Maria Borges, no núcleo Manuel Vieira, na rua do Posto de Saúde, viu? Cantoria na residência do nosso amigo Assis Raimundo Carminda, na organização dele, sua esposa Gedalva e de toda a família, o apoio de todos os amigos. Cantoria que vai ser realizada com os poetas Paulo do Iguatu e o poeta Antônio Velho, a partir das 8 horas da noite. E no decorrer da cantoria, vai ter o sorteio de um carneiro. O carneiro dele lá pode não dar 10 arroba, mas anda bem pertinho, viu? Um abraço a todos vocês. Ô, mentira grande.
1: O modo que eu giro o mundo de Antônio Maia.
0: O programa hoje chegou ao seu final. Contou com seus titulares, Felipe Bezerra, Juvenal Ferreira, a presença do poeta Cícero Olimpo, nosso amigo Dona Oliveira na sonoplastia. Fique todos com Deus, que nós vamos com ele, prometendo voltar segunda-feira, se Deus quiser, os homens da terra deixar. Não desligue seu rádio, nem muita distração. Um abraço a você, Edivaldo Paulo, aí no sítio Retiro, poeta Zé Nilton e a todos os amigos. Tenha todos um ótimo final de semana, que Deus e Nossa Senhora Aparecida protejam nosso Brasil e nosso mundo. Tiago, até lá!
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22: Quinze horas e 15 minutos.
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0: 15h33.
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0: 15h48.
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0: Obrigado. Já, já. Muito mais sucessos.
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0: 16:31.
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1: Liberato Júnior.

0: 17h31.
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